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1: 20 horas e 11 minutos.

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4: 20 horas e 22 minutos.

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1: 20 horas e 34 minutos.

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1: 20 horas e 44 minutos.

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1: 20 horas e 53 minutos.

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1: 21 horas e 3 minutos.

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1: 21 horas e 12 minutos.

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1: 21 horas e 21 minutos.

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1: 21 horas e 31 minutos.

Aleluia, Jesus.

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1: 21 horas e 46 minutos.

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1: 21 horas e 57 minutos.
2: Aleluia. Nenhuma das boas palavras que o Senhor liberou caíram por terra. Todas se cumpriram, Simone.

0: para sempre.
1: 23 horas e 8 minutos.
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1: 23 horas e 8 minutos.

0: 23:16.
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0: 23:16.

0: 23h21.
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0: 23h21.

Levante as mãos aí que Deus vai te tocar agora, meu irmão. Aquilo que estava morto, eu declaro em nome de Jesus vida. Eu vou gritar de novo, alguém vai ficar arrepiado comigo aqui. Aquilo que estava

0: 23:29.
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0: 23:30.

0: 23 horas e 37 minutos.
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0: 23 horas e 38 minutos.

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1: 23 horas e 47 minutos.
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1: 23 horas e 48 minutos.

0: 23 horas e 55 minutos.
1: Como os céus são mais altos do que a terra, assim também os pensamentos de Deus são maiores do que os nossos. Ô, meu irmão, você pode levantar sua mão e começar a glorificar.

0: Meia-noite e 46 minutos.
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0: Meia-noite e 46 minutos.

0: Meia-noite e 51 minutos.
1: O Senhor está curando feridas aqui hoje. Quem crê nessa palavra? Oh, aleluia!

0: Meia-noite e 56 minutos.
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2: Concidadãos dos santos. Efésios 2:19. O que significa sermos cidadãos do céu? Isso significa que estamos sob o governo do céu. Cristo, o Rei do céu, reina em nossos corações. Nossa oração diária é: seja feita a tua vontade, assim na terra como no céu. Mateus 7:10. As proclamações emitidas do trono de glória são livremente recebidas por nós. Os decretos do grande rei nós obedecemos alegremente. Então, como cidadãos da Nova Jerusalém, nós compartilhamos as honras celestiais. A glória que pertence aos beatificados santos também pertence a nós, pois já somos filhos de Deus, já somos príncipes de sangue imperial, já usamos as vestes imaculadas da justiça de Jesus, já temos anjos como nossos servos, santos como nossos companheiros, Cristo como nosso irmão, Deus por nosso Pai e uma coroa de imortalidade como nossa recompensa. Nós compartilhamos as honras da cidadania, pois viemos para a Assembleia Geral e Igreja do Primogênito, cujos nomes estão escritos no céu. Como cidadãos, temos direitos comuns a todos os bens do céu. São nossos os seus portões de pérola e muros de berilo. Nossa é a luz azul celeste da cidade que não precisa de vela nem da luz do sol. Nosso é o rio da água da vida e os 12 tipos de frutos que crescem sobre as árvores plantadas em suas margens, como está descrito em Apocalipse 22:2. Não há coisa alguma no céu que não nos pertença. Seja o presente, seja o futuro, 1 Coríntios 3:22, tudo é nosso. Além disso, como cidadãos do céu, nós nos deleitamos com suas delícias. Porventura, aqueles que lá estão se alegram com os pecadores que se arrependem, pródigos que retornam, também nós. Cantam eles as glórias da graça triunfante? Nós fazemos o mesmo. Lançam eles suas coroas aos pés de Jesus? Tais honras nós também temos e igualmente lançamos. Estão eles encantados com seu sorriso? Isso não é menos doce para nós que habitamos aqui embaixo. Olham eles para a frente, à espera de seu segundo advento? Também olhamos e ansiamos por sua vinda. Se, portanto, somos cidadãos do céu, que a nossa caminhada e atitudes sejam coerentes com a nossa alta dignidade.
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0: Uma hora.
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0: Uma hora.

0: 1:11.
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0: 1:11.

nós vamos unir o som da terra com o som do céu, onde os anjos cantam 24 horas que Ele é santo. Deus está movendo nesse lugar, meu querido. Levante as suas mãos. Nós vamos declarar: aquele que era, aquele que é e que há de

imagina. Ezequiel de frente àquele vale de ossos secos. E o Senhor falando para ele assim: Ezequiel, podem esses ossos voltar a viver? Ah, meu irmão, eu não sei se fosse hoje comigo e com você o que faríamos. Eu não sei.

0: 1 hora e 25 minutos.
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0: 1 hora e 25 minutos.

0: 1:38.
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0: 1:38.

Erga suas mãos aos céus, querido, e diga a Ele.

0: 1 hora e 49 minutos.
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0: 1 hora e 50 minutos.

0: 2 horas e 4 minutos.
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0: 2 horas e 4 minutos.

2 horas e 9 minutos. Daria. 2 horas e 9 minutos.

0: 2 horas e 15 minutos.
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0: 2 horas e 16 minutos.

0: 2 horas e 28 minutos.
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0: 2 horas e 28 minutos.

Nada que se compara ao seu amor, Pai. Nada como os teus braços ao nosso redor, como a tua presença nos envolvendo. Senhor, só nos resta dizer que tu és incrível, que tu és

0: 2 horas e 41 minutos.
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0: 2 horas e 41 minutos.
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3: Concidadãos dos santos. Efésios 2:19. O que significa sermos cidadãos do céu? Isso significa que estamos sob o governo do céu. Cristo, o Rei do céu, reina em nossos corações. Nossa oração diária é: seja feita a tua vontade, assim na terra como no céu. Mateus 7:10. As proclamações emitidas do trono de glória são livremente recebidas por nós. Os decretos do grande Rei nós obedecemos alegremente. Então, como cidadãos da Nova Jerusalém, nós compartilhamos as honras celestiais. A glória que pertence aos beatificados santos também pertence a nós, pois já somos filhos de Deus, já somos príncipes de sangue imperial, já usamos as vestes imaculadas da justiça de Jesus, já temos anjos como nossos servos, santos como nossos companheiros, Cristo como nosso irmão, Deus por nosso Pai e uma coroa de imortalidade como nossa recompensa. Nós compartilhamos as honras da cidadania, pois viemos para a Assembleia Geral e Igreja do Primogênito, cujos nomes estão escritos no céu. Como cidadãos, temos direitos comuns a todos os bens do céu. São nossos os seus portões de pérola e muros de berilo. Nossa é a luz azul celeste da cidade que não precisa de vela nem da luz do sol. Nosso é o rio da água da vida e os 12 tipos de frutos que crescem sobre as árvores plantadas em suas margens, como está descrito em Apocalipse 22:2. Não há coisa alguma no céu que não nos pertença. Seja o presente, seja o futuro, 1 Coríntios 3:22, tudo é nosso. Além disso, como cidadãos do céu, nós nos deleitamos com suas delícias. Porventura, aqueles que lá estão se alegram com os pecadores que se arrependem, pródigos que retornam? Também nós. Cantam eles as glórias da graça triunfante? Nós fazemos o mesmo. Lançam eles suas coroas aos pés de Jesus? Tais honras nós também temos e igualmente lançamos. Estão eles encantados com seu sorriso? Isso não é menos doce para nós que habitamos aqui embaixo. Olham eles para a frente, à espera de seu segundo advento? Também olhamos e ansiamos por sua vinda. Se, portanto, somos cidadãos do céu, que a nossa caminhada e atitudes sejam coerentes com a nossa alta dignidade.
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0: 2 horas e 45 minutos.
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0: 2 horas e 45 minutos.

Levante as mãos aí que Deus vai te tocar agora, meu irmão. Aquilo que estava morto, eu declaro em nome de Jesus vida. Eu vou gritar de novo, alguém vai ficar arrepiado comigo aqui. Aquilo que estava morto.

0: 2 horas e 58 minutos.
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0: 2 horas e 59 minutos.

3 horas e 10 minutos.

0: 3 horas e 16 minutos.
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0: 3 horas e 28 minutos.
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0: 3 horas e 29 minutos.

0: constante amor e saber que nunca estamos sós. Mesmo nos momentos mais difíceis, o Senhor está conosco. Aleluia. Você está aqui. Você está ouvindo este CD. Saiba que o Senhor, Ele conhece o seu coração. Foi Ele quem te formou e Ele te criou para o louvor da sua glória. E às vezes você pode pensar, mas será que Deus realmente me ama? Será que Ele realmente me vê como eu estou agora, assim? Talvez tão sujo na lama do pecado, ferido pelas circunstâncias da vida. Jó foi um homem que sofreu muito. E no capítulo 9, verso 14, diz assim: que há esperança para a árvore, pois ainda cortada, ainda que no chão o seu tronco de velho venha a morrer. Você pode inspirar fundo comigo assim? Inspire fundo. É, este texto diz: ao cheiro das águas brotará e dará frutos como a planta nova. Os seus ramos se renovarão.
1: 3 horas e 40 minutos.
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1: 3 horas e 41 minutos.

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Levanta suas mãos, isso.

3 horas e 48 minutos.

0: 3 horas e 53 minutos.
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0: 3 horas e 53 minutos.

escrito: onde está, ó morte, a tua vitória? Onde está, ó morte, o teu aguilhão? Nessa canção nós estamos diante de um cenário de cruz. Jesus está na cruz e a morte está até tentando festejar. E na Bíblia a morte vai tentar festejar algumas vezes achando que venceu. Mas ela vai ser interrompida e você vai saber por quê. A viúva de Naim estava indo

0: 4 horas e 6 minutos.
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0: 4 horas e 7 minutos.

0: 5 horas e 18 minutos.
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0: 5 horas e 19 minutos.

0: 5:30.
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0: 5:31.

seja qual for a sua necessidade, seja qual for o lugar onde você esteja, Ele te encontra hoje à noite. Ele te encontra hoje à noite. Feche seus olhos.

porque ele fez a ferida e a ligará. Sim, aquele que fez a ferida a ligará. Sim, a ligará. Sim, Espírito Santo sopra nesse lugar, nessa noite. Paternidade, paternidade, papai. Tem muitos órfãos de pai vivo aqui hoje à noite.

Talvez você não consiga chamar Deus de papai, Deus de pai. Mas nós não somos órfãos, você não é órfão. Você não é órfão. Você não é órfão. Você foi feito filho, filha. Filho, filha. E muitas vezes você questiona Deus, será que você é mesmo o meu pai? Porque as coisas não estão rolando do jeito que eu quero, papai. Mas eu quero te dizer que a prioridade de papai não é fazer o que você quer, mas fazer você ficar.

0: 5 horas e 50 minutos.
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0: 5 horas e 51 minutos.
3: Toca, Deus. Toca no mais profundo, no mais íntimo. Toca, Deus. Nos lugares aonde só o Senhor pode chegar. Toca, Deus.

0: 6 horas e 3 minutos.
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0: 6 horas e 3 minutos.

0: 6:14.
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0: 6:15.

0: 6 horas e 25 minutos.
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0: 6 horas e 25 minutos.

0: 6:34.
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0: 6:35.

0: larga tudo por ele. Vale a pena, larga tudo por ele. Porque tem dupla honra na tua obediência. Aplauda o Senhor.
1: Seis horas
2: e 45 minutos.
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1: 6 horas
2: e 45 minutos.

0: 6:55.
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0: 6:55.
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3: Concidadãos dos santos. Efésios 2:19. O que significa sermos cidadãos do céu? Isso significa que estamos sob o governo do céu. Cristo, o Rei do céu, reina em nossos corações. Nossa oração diária é: seja feita a tua vontade, assim na terra como no céu. Mateus 7:10. As proclamações emitidas do trono de glória são livremente recebidas por nós. Os decretos do grande Rei nós obedecemos alegremente. Então, como cidadãos da Nova Jerusalém, nós compartilhamos as honras celestiais. A glória que pertence aos beatificados santos também pertence a nós, pois já somos filhos de Deus, já somos príncipes de sangue imperial, já usamos as vestes imaculadas da justiça de Jesus, já temos anjos como nossos servos, santos como nossos companheiros, Cristo como nosso irmão, Deus por nosso Pai e uma coroa de imortalidade como nossa recompensa. Nós compartilhamos as honras da cidadania, pois viemos para a Assembleia Geral e Igreja do Primogênito, cujos nomes estão escritos no céu. Como cidadãos, temos direitos comuns a todos os bens do céu. São nossos os seus portões de pérola e muros de berilo. Nossa é a luz azul celeste da cidade que não precisa de vela nem da luz do sol. Nosso é o rio da água da vida e os 12 tipos de frutos que crescem sobre as árvores plantadas em suas margens, como está descrito em Apocalipse 22:2. Não há coisa alguma no céu que não nos pertença. Seja o presente, seja o futuro, 1 Coríntios 3:22, tudo é nosso. Além disso, como cidadãos do céu, nós nos deleitamos com suas delícias. Porventura, aqueles que lá estão se alegram com os pecadores que se arrependem, pródigos que retornam? Também nós. Cantam eles as glórias da graça triunfante? Nós fazemos o mesmo. Lançam eles suas coroas aos pés de Jesus? Tais honras nós também temos e igualmente lançamos. Estão eles encantados com seu sorriso? Isso não é menos doce para nós que habitamos aqui embaixo. Olham eles para a frente, à espera de seu segundo advento? Também olhamos e ansiamos por sua vinda. Se, portanto, somos cidadãos do céu, que a nossa caminhada e atitude sejam coerentes com a nossa alta dignidade.
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0: 6:59.
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0: 6:59.

0: Restaura-me, Senhor. Me faz original. Tira o mundo do meu coração e faz-me ao jardim do Éden retornar.
1: Sete horas e 10 minutos.
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1: 7 horas e 10 minutos.

0: 7:22.
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0: 7:22.

0: 7:34.
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0: 7:35.

já estava morta. E Jesus, quando chegou naquela casa, ele ressuscitou a menina. E nesta noite aqui, ele está chegando para vocês.

0: 7:46.
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0: 7:46.

0: 7:56.
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0: 7:57.

0: 8 horas e 9 minutos.
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0: 8 horas e 9 minutos.

0: 8:21.
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0: 8:22.

0: 8:36.
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0: 8:37.

0: 8:49.
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0: 8:49.

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1: 8 horas e 59 minutos.
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5: Levante as suas mãos se você confia nos propósitos de Deus para sua história.

braço para Ele como uma criança. Nós estamos aqui no seu colo, Pai. Nós não entendemos muitas coisas, mas nós confiamos naquele que é poderoso para fazer infinitamente mais. 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
4: 9 horas e 18 minutos.
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1: 9:36.
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2: Pra você que tá ouvindo Louvor Mania, é com essas aqui que a gente encerra o programa de hoje. Semana que vem tem muito mais. Fui!
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1: 9 horas 55 minutos.
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1: 9 horas 55 minutos.
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6: Levante as suas mãos se você confia nos propósitos de Deus para sua história.

para Ele como uma criança. Nós estamos aqui no Seu colo, Pai. Nós não entendemos muitas coisas, mas nós confiamos naquele que é poderoso para fazer infinitamente mais. A dor é grande, mas a confiança é maior do que a dor. Confiamos em Ti, Senhor.

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5: 10 horas e 14 minutos.
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0: Santo Espírito, desce como fogo. 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
1: diga!
0: Incendeia, incendeia.
1: Vamos queimar por ele, vamos queimar por ele.

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2: Nem toda vitória acontece rapidamente. Algumas exigem tempo, paciência e muita perseverança. Haverá dias em que você terá vontade de desistir, mas é justamente nesses momentos que Deus fortalece quem permanece firme. Continue fazendo sua parte, mesmo quando os resultados ainda não apareceram. Cada passo dado com fé aproxima você daquilo que Deus está preparando. Não desanime por causa da demora. Quem permanece firme durante o processo costuma enxergar milagres que quem desistiu nunca chegou a conhecer.
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amor dele dura para sempre. Amém? Amém? Você crê? Então, amém.

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1: 10 horas e 33 minutos.

10 horas e 42 minutos.

os redimidos, aplaudam o nome do Senhor o mais forte que você puder.

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1: 10 horas e 50 minutos.
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1: 10 horas e 51 minutos.

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1: 10 horas e 58 minutos.

11 horas e 2 minutos.

Santo, Santo.

cântico dentro do seu coração. Existe uma canção que o Espírito Santo quer cantar através da sua boca. Apenas abra sua boca. Levante as suas

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1: 11 horas e 16 minutos.

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2: 11 horas e 26 minutos.

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1: 11:37.
2: Vai ficar tudo bem. Deus não perdeu o controle.

0: Brüssel. Divirta-se com Jesus Cristo, porque esse lugar é um lugar de adoração. Deus abençoe vocês. Tchau!
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2: 11 horas e 48 minutos.

0: larga tudo por ele. Vale a pena, larga tudo por ele. Porque tem dupla honra na tua obediência. Aplauda o Senhor.
1: Onze horas e 54 minutos.

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1: 11 horas e 59 minutos.

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1: Meio-dia e 10 minutos.

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1: Meio-dia e 25 minutos.
2: Meio-dia e 26 minutos.
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2: Meio-dia e 26 minutos.
3: Levanta sua mão para dar um glória para Jesus.
4: Ele está na casa.
3: Jesus está na casa. Oh, glória.

de Jairo estava morta. E Jesus, quando chegou naquela casa, ele ressuscitou a menina. E nesta noite aqui, ele está chegando para você. Eu não sei o que está morto.

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1: Meio-dia e 37 minutos.

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1: Nem toda vitória acontece rapidamente. Algumas exigem tempo, paciência e muita perseverança. Haverá dias em que você terá vontade de desistir, mas é justamente nesses momentos que Deus fortalece quem permanece firme. Continue fazendo sua parte, mesmo quando os resultados ainda não apareceram. Cada passo dado com fé aproxima você daquilo que Deus está preparando. Não desanime por causa da demora. Quem permanece firme durante o processo costuma enxergar milagres que quem desistiu nunca chegou a conhecer.
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2: Meio-dia
3: e 42 minutos.

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1: Meio-dia e 48 minutos.

resposta de Deus para minha vida. Quando o mar dizia ao contrário, a voz suave do Espírito Santo veio e disse: confia em mim, eu vou fazer você chegar do outro lado. Somente me dê a sua mão e diga: eu confio, porque eu estou cuidando de você. Aleluia. Oh glória.

0: Meio-dia
1: e 54 minutos.

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1: Meio-dia e 58 minutos.

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3: 13 horas e 8 minutos.

0: apagará.
1: Ei, Jesus.
0: Quando Deus nos chama de luz do mundo, Ele nos compara com chama de lamparina. Lamparina tem pavio que queima do lado de fora e todo mundo vê. Mas o que mantém a chama da lamparina acesa é o azeite que ninguém vê do lado de dentro. Não adianta a gente ter pavio pegando fogo do lado de fora e ter só isso, porque pavio sozinho pega fogo, mas o fogo logo para de pegar.

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1: 13 horas e 22 minutos.

13 horas e 28 minutos.

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1: 13 horas e 34 minutos.

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1: 13 horas e 43 minutos.

0: 13:49.
1: Seja capaz de ver a bondade e o amor do Senhor em tudo. Se você conseguir reconhecer que o Senhor tem sido bom com você e que o amor dele tem sido fiel com você, então você vai adorar e declarar isso a ele. Eu quero chamar uma adoradora, uma querida amiga, Ana Nóbrega, para cantar essa canção conosco.

se Ele tocar nos teus lábios, para que os teus lábios não falem mais aquilo que te afasta dEle. Deixa Ele tocar nos teus olhos, para que teus olhos não vejam mais aquilo que corta, que quebra a comunhão. Deixa Ele lavar as tuas mãos. A Bíblia diz que só pode entrar no santuário para adorar a Ele aquele que tem mãos limpas, aquele que tem coração puro. Ah, deixa Ele te lavar, meu amado. Ele veio nessa noite, Ele veio para lavar, Ele veio para purificar. Se teus olhos forem bons, haverá luz em todo o seu corpo. Se os teus olhos forem bons, haverá luz em todo o seu corpo. Deixe Ele tocar os teus olhos.

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1: 14 horas.
2: Vai ficar tudo bem. Deus não perdeu o controle dessa

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2: 14 horas e 10 minutos.

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1: Vamos fazer uma pausa para recarregar as baterias, mas o louvor não para. Voltamos em instantes.
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1: 15 horas e 35 minutos.

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2: Estamos de volta com o Super Gospel. Preparem-se para mais uma seleção incrível de músicas que vão tocar o coração e alimentar a alma. Isso é Super Gospel.
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0: Aleluia!
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2: Vamos pro intervalo, aproveitem para dar uma esticada, tomar um gole d'água e já estamos de volta com mais música e inspiração.
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1: 15 horas e 55 minutos.

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2: Que intervalo rápido, não é mesmo? Mas agora é hora de voltarmos ao Super Gospel e mergulharmos novamente na atmosfera de louvor e paz. Vamos lá!
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1: Vamos fazer uma pausa para recarregar as baterias, mas o louvor não para. 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
1: 16 horas e 12 minutos.

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2: E voltamos com o Super Gospel. Espero que tenham aproveitado o intervalo para refletir e se conectar com a mensagem divina. Fé, continua.
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1: E chegou a hora de um intervalo animado no Super Gospel, mas não se preocupem, pessoal, voltaremos em breve com mais louvores e energia positiva para abençoar o seu dia.
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2: E estamos de volta com o Super Gospel. Eu espero que tenham aproveitado o intervalo para renovar as energias. Então aumente o som e vem adorar.
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1: 16:47.
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1: 16:48.

0: 16:55.
1: Como os céus são mais altos do que a terra, assim também os pensamentos de Deus são maiores do que os nossos. Ô, meu irmão, você pode levantar sua mão e começar a glorificar ao Senhor.

0: 17h46.
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0: 17h46.

0: 17:51.
1: O Senhor está curando feridas aqui hoje. Quem crê nessa palavra? Oh, aleluia!

0: 17 horas e 56 minutos.
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2: Concidadãos dos santos. Efésios 2:19. O que significa sermos cidadãos do céu? Isso significa que estamos sob o governo do céu. Cristo, o Rei do céu, reina em nossos corações. Nossa oração diária é: seja feita a tua vontade, assim na terra como no céu. Mateus 7:10. As proclamações emitidas do trono de glória são livremente recebidas por nós. Os decretos do grande rei nós obedecemos alegremente. Então, como cidadãos da Nova Jerusalém, nós compartilhamos as honras celestiais. A glória que pertence aos beatificados santos também pertence a nós, pois já somos filhos de Deus, já somos príncipes de sangue imperial, já usamos as vestes imaculadas da justiça de Jesus, já temos anjos como nossos servos, santos como nossos companheiros, Cristo como nosso irmão, Deus por nosso Pai e uma coroa de imortalidade como nossa recompensa. Nós compartilhamos as honras da cidadania, pois viemos para a Assembleia Geral e Igreja do Primogênito, cujos nomes estão escritos no céu. Como cidadãos, temos direitos comuns a todos os bens do céu. São nossos os seus portões de pérola e muros de berilo. Nossa é a luz azul celeste da cidade que não precisa de vela nem da luz do sol. Nosso é o rio da água da vida e os 12 tipos de frutos que crescem sobre as árvores plantadas em suas margens, como está descrito em Apocalipse 22:2. Não há coisa alguma no céu que não nos pertença. Seja o presente, seja o futuro, 1 Coríntios 3:22, tudo é nosso. Além disso, como cidadãos do céu, nós nos deleitamos com suas delícias. Porventura, aqueles que lá estão se alegram com os pecadores que se arrependem, pródigos que retornam? Também nós. Cantam eles as glórias da graça triunfante? Nós fazemos o mesmo. Lançam eles suas coroas aos pés de Jesus? Tais honras nós também temos e igualmente lançamos. Estão eles encantados com seu sorriso? Isso não é menos doce para nós que habitamos aqui embaixo. Olham eles para a frente, à espera de seu segundo advento? Também olhamos e ansiamos por sua vinda. Se, portanto, somos cidadãos do céu, que a nossa caminhada e atitudes sejam coerentes com a nossa alta dignidade.
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0: 18 horas.
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0: 18 horas.

0: 18 horas e 11 minutos.
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0: 18 horas e 11 minutos.

vamos unir o som da terra com o som do céu, onde os anjos cantam 24 horas que Ele é santo. Deus está movendo nesse lugar, meu querido. Levante as suas mãos. Nós vamos declarar: aquele que era, aquele que é e que há.

Imagina, amigo, imagina, imagina. Ezequiel de frente àquele vale de ossos secos. E o Senhor falando para ele assim: Ezequiel, podem esses ossos voltar a viver? Ah, meu irmão, eu não sei se fosse hoje comigo e com você o que faríamos. Eu não sei. Mas Ezequiel olhou para o Senhor e falou assim para ele: Senhor, tu sabes.

0: 18 horas e 25 minutos.
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0: 18 horas e 25 minutos.

0: 18 horas e 38 minutos.
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0: 18 horas e 39 minutos.

0: 18 horas e 49 minutos.
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0: 18 horas e 50 minutos.

0: 18 horas e 58 minutos.
1: Vamos com tudo! Vira pra você que tá ao seu lado. Diga assim: vamos com tudo! Tudo que Deus tiver pra sua vida. Você

0: 19 horas e 4 minutos.
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0: 19 horas e 4 minutos.

0: 19 horas e 15 minutos.
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0: 19 horas e 16 minutos.

0: 19 horas e 28 minutos.
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0: 19 horas e 28 minutos.

Nada que se compara ao seu amor, Pai. Nada como os teus braços ao nosso redor, como a tua presença nos envolvendo. Senhor, só nos resta dizer que tu és incrível, que tu és

0: 19h41.
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0: 19h42.
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3: Concidadãos dos santos. Efésios 2:19. O que significa sermos cidadãos do céu? Isso significa que estamos sob o governo do céu. Cristo, o Rei do céu, reina em nossos corações. Nossa oração diária é: seja feita a tua vontade, assim na terra como no céu. Mateus 7:10. As proclamações emitidas do trono de glória são livremente recebidas por nós. Os decretos do grande rei nós obedecemos alegremente. Então, como cidadãos da Nova Jerusalém, nós compartilhamos as honras celestiais. A glória que pertence aos beatificados santos também pertence a nós, pois já somos filhos de Deus, já somos príncipes de sangue imperial, já usamos as vestes imaculadas da justiça de Jesus, já temos anjos como nossos servos, santos como nossos companheiros, Cristo como nosso irmão, Deus por nosso Pai e uma coroa de imortalidade como nossa recompensa. Nós compartilhamos as honras da cidadania, pois viemos para a Assembleia Geral e Igreja do Primogênito, cujos nomes estão escritos no céu. Como cidadãos, temos direitos comuns a todos os bens do céu. São nossos os seus portões de pérola e muros de berilo. Nossa é a luz azul celeste da cidade que não precisa de vela nem da luz do sol. Nosso é o rio da água da vida e os 12 tipos de frutos que crescem sobre as árvores plantadas em suas margens, como está descrito em Apocalipse 22:2. Não há coisa alguma no céu que não nos pertença. Seja o presente, seja o futuro, 1 Coríntios 3:22, tudo é nosso. Além disso, como cidadãos do céu, nós nos deleitamos com suas delícias. Porventura, aqueles que lá estão se alegram com os pecadores que se arrependem, pródigos que retornam? Também nós. Cantam eles as glórias da graça triunfante? Nós fazemos o mesmo. Lançam eles suas coroas aos pés de Jesus? Tais honras nós também temos e igualmente lançamos. Estão eles encantados com seu sorriso? Isso não é menos doce para nós que habitamos aqui embaixo. Olham eles para a frente, à espera de seu segundo advento? Também olhamos e ansiamos por sua vinda. Se, portanto, somos cidadãos do céu, que a nossa caminhada e atitude sejam coerentes com a nossa alta dignidade.
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0: 19h45.
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0: 19h46.

Levante as mãos aí que Deus vai te tocar agora, meu irmão. Aquilo que estava morto, eu declaro em nome de Jesus vida. Eu vou gritar de novo, alguém vai ficar arrepiado comigo aqui. Aquilo que estava morto, eu declaro vida.

0: 19h58.
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0: 19h59.